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1: O coordenador?
2: Pois não, meu senhor.
1: O 05 está dormindo.
2: O 05?
3: Sim, senhor.
2: Tenha bondade. O 05, se eu deixar essa granada cair, o senhor vai explodir o turno inteiro. 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O senhor vai dormir, seu 05?
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alemana é o debut da compositora, trombonista e vocalista Kalia van der Veer. Dentro do selo International Anthem, escoitamos esta Harvard Road.

E agora imos cun grupo de Nova Jersey de rock alternativo, Dear Darkhead, que presenta o álbum The Pendulum Swing, con esta In Another Life.

E volvamos a música tradicional co magnífico álbum Descasada, de Magalí Sare, con cantos tradicionais de noivas de diversas partes do mundo, neste caso coa canción De Perla.